maiores suspeitos são proibidos de segurar essa permanência. Safados, além de um aviso de alarme simples de safados, Senhoras e senhores, sejam bem-vindos ao Rio de Janeiro. Medidas de segurança permanecem safados, além do aviso de alarme simples de desligado. Em cumprimento às normas de segurança, não acendam fósforos ou incêndios até o segundo ano do posto.